0: flashback pra gente matar saudades nessa noite de quarta-feira, meio de semana. 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Pearl Jam agora.
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mas os produtores resolveram dar uma acelerada e o resultado foi isso daí. Um dos grandes hits do disco lançado em 1990 e que chegou ao sexto lugar nas paradas britânicas. 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O baú da Mix segue por aqui nessa noite de quarta-feira porque tem música que a gente não esquece. 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

0: Fechando aqui o baú da Mix de hoje, aquele kit Mix com copo e eco bag, quem tá levando é o Dick Batista, final do fone 2830. Aí, Dick, parabéns, aguarde que a equipe da Mix vai entrar em contato contigo.
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0: Mix 116, excelente fim de noite pra você de quarta-feira, meio de semana, tudo certo por aí. Tamo de volta aqui na Mix e a partir de agora tem um mix acústico. Vamos dar aquela desacelerada, ficar um pouquinho mais relaxado pra curtir essa trilha sonora que a Mix preparou especialmente pra você.
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1: Mix 1124, No Doubt, Don't Speak, fechando aqui o Mix Acústico de hoje.
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0: 6:01, Ellie Goulding, Love Me Like You Do.
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0: Mix Meia-Noite 4 já começou o No Break. Lewis Capaldi, Someone Love You Love It, pra começar o No Break de hoje. Vamos lá.
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0: 8h23 e o Nickelback Someday aqui no No Break, 2 horas de música direto, sem nenhum intervalo comercial, aqui na sua madrugada de quinta-feira. A música não para na Mix.
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0: Mix, faltando 20 minutos pra uma. Você ouviu Bruno Mars, Magic, aliás, Smoking Out the Window aqui na programação da Mix. É o No Break rolando na sua madrugada já de quinta-feira. Tá rolando aqui na Mix também o prêmio do mês de agosto. 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

0: Rock na programação da Mix Deep Down. No break rolando, 2 horas de música direto, sem nenhum intervalo comercial, tamo na última hora. Vamos tocar pra você ainda vários artistas bem legais. Sabrina Carpenter, também Audioslave, Imagine Dragons e agora tem Pussycat Dolls.
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0: Quero pedir a música do Backstreet Boys, Everybody.
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1: Mix, tá rolando por aqui só música legal. Então continua por aí curtindo. Este é o Super Mix.
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1: Mix, essa é a hora em que a gente dá um plus na programação. É o Super Mix trazendo muita música legal. Essa edição acabou, mas fica ligado que a qualquer momento estamos de volta.

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0: Bom dia, esse é o Mix Acústico, trazendo as versões mais suaves das músicas que você curte aqui na programação da Mix. Nada melhor do que começar o dia com um som calmo e aquela energia positiva. O dia só tá começando e nós estamos aqui pra começar ele com você. Tá no ar o Mix Acústico.
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1: É isso aí, o Mix Acústico vai chegando ao fim, mas essa vibe positiva, essas boas energias continuam. Isso aqui é só o começo de mais um dia. Fica com a gente. Esse foi o Mix Acústico.
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0: Mix agora 6h35, Black Eyed Peas, I Got a Feeling.
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0: Mix aqui no nosso Baú da Mix. Volta já já, segura aí.
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13: Bom dia, excelente quinta-feira para você que tá ligado aqui com a gente na Mix. E atenção com a rodovia Raposo Tavares, que para São Paulo já tá congestionada do 38 ao 32 em Cotia, na Granja Viana, do quilômetro 26 até o 17, do 16 ao Butantã. 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
3: Avenida Aricanduva pra Marginal do Rio Tietê tem congestionamento agora a partir do Parque do Carmo e até o cruzamento com a Itaquera, onde tem um acidente, e aí volta a ficar lento lá na frente no acesso ao Alberto Badra. Pro começo, a partir de São Mateus, bem melhor o caminho da Rio das Pedras. 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

0: da Mix.
1: E aí?
0: Aqui é Thiago Cruz, de Ribeirão Preto. Queria pedir Counting Crows, Accident in Love. Um excelente dia pra todos.
1: Opa.
0: Um bom trabalho, muita saúde e paz. Um abraço. 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
1: É isso aí.

0: zap? 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Isso aí, o programa só começando por aqui. Se você quiser participar na Rádio Mix, muito fácil, hein? Vai no WhatsApp, grava aquela mensagem de áudio, manda pra gente aqui em todo o Brasil, você participa. Não esquece do 011 983 408 mil. Esse é o pede no zap. Segura mais um.
1: Bom dia, Rádio Mix. É a Luciana Priamo, de Juiz de Fora. Toca, por favor, algum do Coldplay aí.

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8: A Rádio Leste para o centro tem lentidão na altura da Jaco Pêssego, na altura da estação Arthur Alvim, da Praça de Vinolândia até o Alberto Badra e do Pires do Rio até a ligação. Celso Garcia melhor. 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
1: Alô, Rádio Mix, e bom aí? Dia. João Grandão por cá. Toca uma do YouTube One.
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2: Oi, bom dia, Rádio Mix.
1: Oi.
2: Aqui é a Jussara, de Guaxupé, Minas Gerais. Toca pra mim animar qualquer uma da Beyoncé.
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1: Mix 8 e 42, esse é o Vitor Clay, Morena.
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6: Você que tá vindo aqui pra São Paulo, prefira a rodovia dos imigrantes, tá melhor que a Anchieta. Imigrantes tá lento em Diadema, do quilômetro 17 até o 15, do 11 Abrão de Moraes. Pela Anchieta, problemas para São Paulo em São Bernardo, do 20 até o quilômetro 17 e do 16 até o trecho urbano. 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
8: Bom dia, Rádio Mix. Aqui quem fala é o Franz, de Ananindeua. Eu gostaria de pedir a música Perfect, de Simple Plan.
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2: Alô, Mix. Oi. Aqui é Reginaldo de Goiânia, Minas Gerais. Toca um bilhete pra nós aí.
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4: O caminho pela Marginal do Rio Pinheiro, sentido Castelo Branco, tá congestionado desde a Ponte do Socorro até a Verbo Divino nas duas pistas e as duas param de novo da Ponte do Morumbi até a Cidade Jardim. 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
5: Avenida Rebouças agora péssima nas duas direções e tem congestionamento de ponta a ponta. Então, pro centro, já melhor seguir pela Gabriel Monteiro da Silva e pro bairro, dá pra cortar um trecho da Rebouças pela Arthur de Azevedo ou Cardeal Arco Verde, Rua Sumidouro até a Marginal. 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

0: agora são 10:10. What Lovers Do, som do Maroon 5.
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Você sabia que quase sem querer, quase saiu sem o violão, que virou uma das marcas da música? O instrumento foi gravado de última hora pelo Renato Russo, Muso, e a letra ainda traz referências a Milton Nascimento e

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0: Mix 10h43 agora. Bom dia, Legado, Marcelo Falcão com o Chorão.
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0: Mix, agora são 11h10 da Earth Smile, Lady Gaga e Bruno Mars. Volto já com as três mais pedidas da história da Mix.
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0: peças foram três das mais pedidas por você em 2003. 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

0: Mix e Rockstar, som do Post Malone. Bora de Top Mix? 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

0: Neil Young há 25 anos, tá, querido? Tá ficando velho. How You Remind Me, lembra? Nickelback, é o som que a gente relembra agora que tava nessa parada naquele ano. Bora!
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0: Top Mix, a gente já sabe pra onde você quer colocar a sua música aqui. Ou no WhatsApp da Mix, vale também. 11 983 408 mil.
1: Daqui a pouco, 5 da tarde, tem mais.
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0: Faltam 15 pra uma sem querer ao lado, uma das mais bonitinhas do Ed Sheeran, aqui no 106.3 da Mix TV, ainda Detonautas, Rádio Love Nacional.
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0: Mix agora 1h21, a gente ouviu o som do Mascavo, Anjo do Céu.
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0: foram três das mais pedidas por você em 99. A qualquer momento tem mais. 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
11: Boa tarde pra você ligadinho aqui na Mix. Bora com informações do trânsito. Corredor norte-sul lento na direção de Interlagos. Da ligação leste-oeste até o aeroporto de Congonhas. Evite esse caminho. Ibirapuera já travou também. Mas tem trajeto alternativo funcionando melhor. Pela Vila Mariana, Vergueiro, Domingo de Moraes e Jabaquara com boas condições. 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
2: 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E tá na hora delas, as músicas mais curtidas de hoje, nessa quinta-feira, 13 de agosto, em mais uma edição do Top Mix. Sende cu pra gente um som pelo WhatsApp ou então nas redes sociais. Então agora é hora de ouvir. Começando com a quarta de hoje, vem com a nova do BTS, Swim.
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5 e 7. 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Wilson no YouTube com Martin Garrix, Fireflies. Música nova que tá bombando aqui na playlist da Mix. Hoje na terceira posição, entre as mais curtidas do seu final de tarde. Daqui a pouco tem o segundo e o primeiro lugar. Mas antes, vamos dar um pulinho lá em 2006 pra saber o que tava rolando na Mix naquela época. Dessa vez, o destaque do Evanescence com Call Me When You're Sober, versão acústica. 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

0: não tocou, não tem problema, a gente toca depois. É só você mandar nas redes sociais da Mix, arroba Rádio Mix FM Brasil, lá no Instagram, ou então no nosso WhatsApp, 11 98340 8000, o nome do som, da música, do artista que não pode faltar na playlist da Mix, que é óbvio que ela entra na próxima edição. Essa aqui acabou, mas amanhã já sabe, né?
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4: Bora com mais informações do trânsito para você ligadinho aqui na Mix. A gente fala agora da Consolação. Entra na direção do centro, da saída da Paulista até a ligação Leste-Oeste. Quem faz o caminho alternativo pela Rua Augusta encontra melhores condições, freca, né? Também vale a pena insistir. Você volta para Consolação após a Caio Prado. 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
2: De volta com mais informações do trânsito e do seu caminho. Marginal do Rio Pinheiros parada no sentido de Interlagos. Do Cebolão até o Muro do Joque, volta a ficar bem complicado da ponte estaiada até a ponte Transamérica. Caminho por dentro do bairro funcionando melhor. Principalmente você que está pelo Morumbi, tem melhores condições. Tem a Rua das Begônias e Dr. Alberto Penteado com trânsito livre. 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

0: Mix Tudo ao vivão pela Rede Mix de Rádio e também na internet, lá no arroba Mix Tudo na Mix, no Instagram e YouTube, na live que tá demais. Fica aí.
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0: aquela frase, Caco, que às vezes a gente... Aliás, essa frase, ela prevalece na nossa vida, em todas as etapas dela. Essa aqui, ó, não que a gente verbalize, mas a gente pensa: mano, que pessoa inconveniente. Quem foi que perguntou? Quem foi que pediu a sua opinião? Quem foi? Não entendi.
1: Quem foi que convidou essa pessoa?
0: Quem convidou essa pessoa? Mano, por que essa pessoa se acha no direito de opinar sobre o meu cabelo? Sobre a comida que eu escolhi? Sobre os meus amigos? Sobre qualquer coisa que seja. Pessoas inconvenientes estão em todos os lugares. E é sobre isso o programa de hoje. Pronto, hablei.
1: Já hablou.
0: Eu
1: acho que você tá desabafando hoje com esse papo. Essa pauta é um desabafo da Giza?
0: Caco, na boa, nem é. Mas tem uma parada que a gente precisa falar.
1: Tá.
0: Quantas pessoas inconvenientes no teu dia, ultimamente, né, estão na sua vida?
1: Olha, eu confesso que ultimamente eu tenho tido um pouco de fobia social. Acho que os rolês que eu mais faço são os de quarta-feira com meus brothers ali do futebol.
0: Aham.
1: Que não tem nenhum inconveniente, graças a Deus.
0: Ah.
1: Né? Mas ontem, inclusive, eu abortei, cara. Abortei.
0: Você não foi?
1: Não fui, eu tô sem energia social, confesso.
0: O Caco não foi jogar bola.
1: Cara, sincerão, ué.
0: Mas deixa eu fazer uma pergunta baixinho. Tá. Ninguém tá ouvindo.
1: Tá.
0: Lá no futebol. Que você vai. Tem alguém inconveniente? Você não precisa falar quem? Fala sim ou não?
1: Tem.
0: Já entendi, eu já entendi que tem.
1: Tem uma esporádica. Uma esporádica.
0: Tá bom. Aqui na rádio.
1: Não, aqui não.
0: Ah, Caco, para. Só quem tá no trabalho vai falar que é a Caco, pelo amor de Deus, cara. Meu Deus do céu. Pra que você tá falando mentira?
1: Não é mentira, eu tô sendo político. É normal.
0: Na tua família.
1: Não, pior que na minha família não, cara.
0: Não tem ninguém inconveniente?
1: Não. Na verdade, tinha um primo da minha mãe, mas ele tomou tanto invertida da família inteira que hoje em dia ele nem quer ser inconveniente, porque ele quer
0: tá
1: nem
0: quieto,
1: chegar perto.
0: Né? É. Ah, amigos da sua mulher, tem inconveniente?
1: Inconveniente, amigo da minha mulher? Não, cara. Ela tem um ciclo bem fechado, assim, bem restrito. São pessoas muito legais que viraram minhas amigas também.
0: É, mas se a gente for parar pra analisar, assim como eu fiz com o Caco, fala aí, você que tá no carro agora. Momento desabafo aqui do Mix Tudo. Tem alguém inconveniente na tua vida? Como que você lida com essa pessoa inconveniente? Conta pra gente. Se tem alguém inconveniente, pode falar, só não fala o nome. Como você lida com essa pessoa inconveniente, aí você pode contar. Habla, que a gente quer histórias. Porque, assim, muitas vezes a gente não consegue enfrentar essas pessoas inconvenientes.
1: Não consegue.
0: A gente acha que, dando de ombros ou ficando em silêncio, a pessoa vai se tocar. E muitas vezes ela não se toca. E aí a gente fica como, Caco? Com ódio, com ranço. E lembra que ranço é o limite que a gente não coloca? A culpa também é nossa.
1: A culpa também é nossa. Mas eu acho que essas pessoas, elas têm uma questão, que elas nasceram sem uma parada.
0: O quê?
1: Chama Simancol.
0: Simancol.
1: Você conhece esse remédio?
0: Mano, tem gente que não tem, né?
1: Não tem, eu te digo. Por exemplo, chega aqui na rádio, a pessoa fala: nossa, Giza, quanto tempo, que saudade. Nossa, Giza, você engordou. Aí você olha pra pessoa e faz: você não me vê há mó tempo, você manda um comentário.
0: Ah,
1: tipo,
0: mano, você tá tirando.
1: E pior que tem gente que quer puxar assunto já falando: nossa, você deu uma engordada, né?
0: Nossa,
1: pô, cara, isso é uma coisa que você chega assim.
0: Você
1: deu uma canelada na pessoa.
0: Ou então: nossa, Giza, por que você não deixa o cabelo crescer? Você fica tão melhor com o cabelo grande? Por que não? Porque o cabelo é meu, entendeu? Eu vou ficar com ele do tamanho que eu acho legal.
1: Oi, Gi, tudo bem? Nossa, Gi, você tá com uma cara de acabada hoje, tá tudo bem?
0: Meu Deus.
1: Fala, pô, é a melhor cara que eu consegui ter hoje.
0: Exato,
1: foi mal.
0: Cara. Tem muita gente que simplesmente dá opinião sem ser convidado ou convidada, e é sobre isso o programa de hoje. Entra agora no youtube.com/mixtudonamix. Queremos você pra resenhar, pra trocar ideia, pra você ver os bastidores do programa, pra você me conhecer, pra conhecer o Caco, pra falar se realmente eu fico melhor de cabelo grande. Pode dar uma opinião. Ah, se você foi inconveniente, o teu momento é hoje. Entra na live. Quero ver se você tem coragem.
1: Posso falar? Tem umas graminhas aqui que às vezes são meio inconvenientes.
0: Tem.
1: Você tá ligado?
0: Mano, tem umas
1: graminhas. Você tá ligado?
0: Gente, as graminhas são os nossos seguidores aqui no youtube.com/mixtudonamix. Por que graminhas? Porque a gente ganhou um canal. Pra você que tá ouvindo a gente aqui pela primeira vez ou tá chegando agora, o canal no YouTube é novo. E aí, quem tá chegando, a gente chama de graminhas, né? As nossas graminhas do amor. Então, mas tem uma galera que fala umas coisas que às vezes não dá nem pra acreditar.
1: Que é, você fala pro... Peraí.
0: Por exemplo, já falaram que o cabelo do Caco é parecido com o do Zacarias. Eu não acho.
1: Não, isso aí já não é nem
0: e
1: mais inconveniente. Isso é um fato.
0: Exato.
1: Isso é um fato. Se você quer ver meu cabelo do Zacarias...
0: Mas é igual.
1: Vou fazer o seguinte, cara. Se você colar aqui na nossa live agora...
0: Agora, Caco.
1: Você vai pegar aí no seu celular, você não tá dirigindo, né? Então tá bom. Você pega o seu celular, vai digitar @mixtudonamix, você vai cair no nosso canal. Você vai ver a nossa live aqui ao vivo. E aí você vai entrar. Quando bater 200 pessoas, mano, eu vou falar seu nome com a voz do Zacarias. Pode ser?
0: Fechou,
1: Caco.
0: Eu já gostei, eu asmei. Manda áudio no @mixtudonamix. Fala aí se você convive hoje com uma pessoa inconveniente, como você lida com pessoas inconvenientes, o que é inconveniência pra você. Manda no @mixtudonamix, que é o nosso Instagram, tá bom? Pode mandar áudio de até 30 segundos, no máximo um minuto, sem barulho. Ou no meu, no giza.com. Já aproveita. aproveita pra me seguir, gisa.on.
1: Inclusive, estamos recebendo bastante mensagens aqui já. Então, se você quer ser ouvido aqui no Mix Tudo, acho bom você se adiantar, meu querido.
0: É isso aí, galera. Então, vamos lá. Hoje é dia de sincerão aqui no programa. Manda aí, quem é a pessoa inconveniente do rolê?
1: Hoje vai ter meu quadro Sincericaco.
0: Sincericaco! Vai ter isso também. E qual que é o outro que você criou ali fora?
1: A de Giza. A de Giza, o que aconteceu?
0: A de Giza, o que aconteceu?

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1: Mixão 69, Calvin Harris e Rihanna. This is what you came for. Hoje a gente tá falando sobre pessoas inconvenientes. E aí, de repente, o Capio, a gente pensou em fazer uma participação aqui com dubladores. O que, que você tá rindo, cara?
2: Mano, eu acabei de lembrar. Adorei essa música do Calvo Harris.
1: Eu falei errado? Eu falei Calvo Harris?
2: Falou, não falou,
1: Yas? Eu falei Calvo.
2: Falou
1: eu
2: Calvo Harris.
1: É Calvin Harris.
2: Você chamou ele de Calvo. Você
1: mas
2: foi inconveniente
1: tudo bem,
2: agora.
1: O Calvo da boina?
2: Outra coisa que você não pode falar.
1: Eu falei Calvo? Não,
2: não, não, calma. Eu tô brincando.
1: Ai, Calvo, que susto.
2: Eu só te
1: é
2: dei um sustinho.
1: Profissão.
2: É, só que é outra coisa que você não pode falar. Por exemplo, você chega em mim assim, depois de um tempo, me vê. E aí, Caco, vai, manda aquela braba.
1: Aquela braba?
2: Aquela braba inconveniente.
1: Exato,
2: que
1: inconveniente.
2: Que pega no ego do homem.
1: Nossa, Caco, quanto tempo. Mano, você mudou o estilo, sei lá, você tá usando umas roupas diferentes.
2: É, a mesma roupa que...
1: Não, eu acho que você já se vestiu... Desculpa, mas eu acho que você já foi mais elegante, você já se vestiu... E o cabelo tá muito parecido com o do... Ai, meu Deus, como chama aquele cara mesmo, dos Trapalhões? É, não era isso, o Calvo? O que, que vocês querem que eu falo? Que eu fale? Era isso? Era do Calvo?
2: É.
1: Não entendi a proposta.
2: Ah,
1: ah isso, você é o cabelo. Tá caindo, vamos começar de novo. Ah, vou começar de novo,
2: tá
1: gente.
2: Bom.
1: Hoje é sobre pessoas inconvenientes.
2: Tá bom, põe uma trilha melhor, vai.
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1: Estamos de volta, meus amores. E hoje eu tô aqui com o apresentador do programa, Caco Grandino.
2: E aí, Giza?
1: Poxa, desde ontem que eu não te vejo, você tá diferente hoje. O que aconteceu?
2: Eu tô diferente, mas tô, sei lá, eu tô igual. Assim.
1: Sei lá, essa roupa aí.
2: Ah, é. Tá, tem um rasgo na minha calça.
1: Tá
2: mas
1: diferente,
2: até aí...
1: tá meio desbotada, cara. Eu acho que se passasse um ferro nela. Por que, que você não passa um ferro?
2: Eu.
1: Não gosta? Do ferro?
2: É que tem umas horas que o ferro não liga, entendeu?
1: Entendi, não esquenta o suficiente, né? Agora me fala uma coisa, e o seu cabelo, hein? Tá diferente, né? Antes parecia o Zacarias, agora parece que o cabelo tá caindo, não tem cabelo. Que entrada
2: como assim?
1: São
2: não
1: essas?
2: Não tá caindo nada, meu
1: então,
2: cabelo.
1: Como as entradas,
2: não,
1: também não entendi, que... não era nada
2: mano,
1: disso.
2: Que você tá olhando?
1: Que
2: eu tô fazendo
1: rindo,
2: um tratamento, cara.
1: Mano, posso falar? A gente
2: não,
1: tá
2: mano,
1: muito doido
2: você
1: hoje.
2: Você tá, meu, pelo amor de Deus, cara.
1: O que, que vocês querem que eu fale?
2: Hoje, peraí, tô vendo um negócio. Hoje, ah. Peraí, deixa eu chegar mais perto aí.
1: Ah, não, não começa, Caco. Não começa a poder
2: peraí.
1: Feito, mano.
2: Já, dá um sorriso. O que é esse negócio verde no seu... Nossa, Gi, você não passou um fio dental depois do almoço? Que nojo,
1: é
2: cara.
1: É o alface. Ô, Caco, mas isso eu acho que não é inconveniente, sabia?
2: Não
1: eu
2: é?
1: Agradeço quando alguém
2: mas
1: me fala que tem alguma coisa no
2: dente. Mas eu acabei de falar pro Brasil inteiro que você tá com sujeira no dente.
1: É, eu não acho que tem que ser em público. Não... Mas agora, vamos falar sobre isso? Tem coisas que são inconvenientes, porque a pessoa ela quer se aparecer em cima de você. E tem coisas que a pessoa ela tem uma coragem, que ela vai lá e fala, nossa, Caco... Plantação de brócolis aí na sua boca? Sabe? Mas assim, tem alguma coisa aí.
2: Ô,
1: tá,
2: se
1: tá
2: morre
1: né?
2: De fome, você não morre. Por quê? Você tá com uma horta na boca e no meio dos dentes, cara.
1: Eu lembro uma vez que o Guipa, o outro apresentador do programa aqui, que fazia comigo antes, ele falou pra um cara, mano, coisas inconvenientes de falar, né? Falou assim, mano, você é tão magro, tão magrelo, que se você tomar banho com o braço pra cima, você escorrega o ralo.
2: Você não
1: molha. Você tem que tomar banho com o braço aberto, porque senão você cai no ralo.
2: Mano, você é tão magro, mas é tão magro, cara.
1: Se você tomar banho de braço aberto.
2: Uma luz e você atravessa que nem uma lagartixa.
1: Mano, é triste, cara. Pessoas inconvenientes.
2: Então, mas você sabe que tem vários tipos de inconveniência, né?
1: É,
2: e eu
1: verdade.
2: Acho que a pessoa pegar e ficar reparando demais em detalhes físicos, que talvez a pessoa que está sendo apontada não goste, isso é uma inconveniência.
1: E olha que a gente tá falando de estética, parte física, mas tem aquela galera também que você não pede opinião e fala, nossa, Giza, eu não acho que você deveria fazer isso. O quê? Você o quê? Você... O quê? Quem perguntou?
2: É.
1: Ai, Giza, eu acho que não é hora, sabe, de você namorar. Giza, não é hora de ter filho. Giza, eu não acho que você deve viajar pra tal lugar. Tem gente que acha tanto sobre a vida dos outros que eu não sei até onde tirou que a opinião realmente vale.
2: Quando a pessoa começa a falar isso, você fala assim, ah, entendi, essa é a sua opinião. Então me dá o seu endereço. Por quê? Eu vou mandar uns boletos lá pra sua casa, porque como você tá cuidando da minha vida, você paga minhas contas também, né?
1: Exatamente.
2: O que você acha?
1: Exatamente. Ô, Caco, faltam, deixa eu ver... 15 pessoas pra
2: eu imitar o Zacarias?
1: Pra imitar o Zacarias.
2: Pô, cara.
1: Vamos lá, valendo.
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1: Pessoas na live, hein? Vem cá.

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1: Mix of 16, Bob Marley, Is This Love? E hoje a gente tá falando sobre pessoas inconvenientes, gente. A Yas canetou aqui agora na live. E a gente não vai abandonar o nosso rádio querido. Quem não pode colar na live vai ter que ouvir a regra dos 5 minutos pra não ser inconveniente.
2: Eu posso te fazer uma pergunta?
1: Pode.
2: Você gosta de Bob?
1: Marley?
2: É.
1: Gosto.
2: Gosto. Ah, então você é da turma do...
1: Só porque desculpa. Eu gosto de Bob, Marley?
2: É, não sei.
1: Posso te falar de verdade? Eu não posso te responder, sabe por quê?
2: Por quê?
1: Porque eu não lembro. Yas, qual que é a regra dos 5 minutos? Essa foi muito boa.
2: Essa foi
1: Yas
2: canetou.
1: Vem cá, Yas, vem participar.
2: Vem,
1: a Yas,
2: vem.
1: Gente, ela não é uma IA. Ela é a nossa Yas, a nossa produtora do programa. E aí, ela colocou na pauta créditos da Yas, cara. Eu não sabia disso. Quem sou eu pra falar? Aprendi com ela agora. Quem vai falar é ela. Qual é a regra dos 5 minutos?
3: A regra dos 5 minutos para pessoas inconvenientes é da seguinte forma. Você não vai falar pra pessoa que ela tá mais gorda, mais magra, porque ela não pode mudar isso nos próximos 5 minutos. Então, por exemplo, Giza, ó, seu dente tá sujo aqui no cantinho. Ela consegue limpar o dente em 5 minutos.
1: A roupa tá rasgada.
3: A roupa tá rasgada, ela consegue, de repente, botar um negocinho ali, botar uma blusa por cima, tá com um buraco na roupa, assim, dá pra esconder um pouquinho.
1: O batom tá borrado.
3: O batom tá borrado, Giza, tá borrado seu batom.
1: A etiqueta tá pra fora da roupa, a blusa
3: ai,
1: todo avesso.
3: Deixa eu te ajudar aqui, entendeu? 5 minutos você resolve.
1: E o zíper aberto?
3: 5 minutos você resolve?
1: E o zíper aberto? Não, você vai falar, cago qualquer. Pelo amor de Deus, você vai falar.
2: Você tá dirigindo na neblina?
1: Por que na neblina?
2: Por que você tá de farol alto?
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0: 621 Wonder Public com Need Your Love. Ouviu aí o nosso ouvinte perguntando na live? Giza, qual é essa música que tá tocando? One Republic, Need Your Love. Galera, cola na live que tá demais. Aliás, a gente bateu 200.
1: Não bateu, a galera falta não quer pouco. Ver o Zacarias.
0: Mas falta muito pouco, cara.
1: Não, falta pouco mesmo.
0: E o like, gente, já tiraram do bolso hoje? Entra aí no youtube.com/mixudamix. Aliás, quantos inscritos, Caco? Porque a gente tá crescendo, né?
1: A gente tá crescendo, inclusive, eu acho que a gente passou agora de 3.400. 3.410. Então é o seguinte, galera, se você tá de bobeira, tá com o celular na mão, tá no seu Smart TV, digita aí, @mixtudonamix no YouTube, já segue o nosso canal, se inscreve, porque a resenha, ela continua aqui, rolando solta, daquele jeito. Mano, é bola quicando, a gente batendo pro gol enquanto toca a música, enquanto tá
0: mano, intervalo. É uma loucura.
1: É uma loucura, cara.
0: Isso aqui é improviso. Olha aqui, a Nath mandou. Eu já ia perguntar agora se vocês fazem esse roteiro antes pra fechar na rádio com um comentário. Gente, só vou te explicar uma coisa. A gente lança o tema acontece e as coloca as informações na pauta, mas aqui, cara, vocês já viram uma coisa sendo guiada por 3 pilotos ao vivo?
1: É loucura.
0: Às vezes a gente vira pra esquerda, pra direita, vai pra frente, vai pra trás, o importante é que isso aqui acontece. Então o Mix Tudo é feito por vocês, por incrível que pareça, vocês vão dando a deixa, a gente vai usando isso, vai improvisando aqui com o que a gente tem, entendeu? Eu, Caco e Yas.
1: Eu posso dar uma dica pra você.
0: De Caco?
1: Uma de Caco, essa é uma de Caco. E pra você que tá ouvindo a gente, que tem uma leve desconfiança que você possa ser considerado ou considerada uma pessoa inconveniente.
0: É verdade.
1: Eu vou te dar um toque, cara.
0: De Caco.
1: Uma de Caco. É o seguinte. Se você acha que você pode ser uma pessoa inconveniente, a melhor coisa a fazer é não falar nada quando você vier com aquele pensamento intrusivo de falar de alguma característica física, de você falar de alguma situação específica.
0: Isso é inconveniente?
1: Do tipo, oi Gi, tudo bem? Nossa, quanto tempo! Poxa vida, você acabou de se separar, você tá divorciada, né? Nossa senhora, que triste uma mulher divorciada. Não fala nada.
0: Não fala. Outra coisa, você acha que isso também é ser inconveniente? Caco tá igual o Nerson do Capitininga.
1: Capitinga.
0: Da Capitinga. Nerson da Capitinga. Você acha que isso é uma coisa inconveniente?
1: Cara, ele é um ídolo, né? Ele é literalmente
0: Leca
1: o concurso
0: Bike,
1: do...
0: Leca Bike, mandou.
1: Eu quem?
0: Leca Bike.
1: Mano, olha o nome dele, tá falando que eu não pareço o Leca.
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4: Bora, bora. Com mais informações do trânsito aqui na cidade de São Paulo, a gente destaca o caminho complicado da Sumaré. Trânsito travado no sentido da Barra Funda, de ponta a ponta. Avenida Pacaembu funcionando bem mais tranquilo. 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
1: Estamos de volta, meus amores. E hoje a gente tá falando sobre pessoas inconvenientes. Ai, gente, teve uma pessoa que entrou aqui na live. Eu amo isso, Other. Falou que o vidro que tá atrás do Caco tá muito sujo, cheio de poeira. Mas aí a gente explicou, né, Caco?
2: Explicou.
1: Não é que tá sujo de poeira.
2: Não, é porque a gente tá com um quadro aqui. Não, não é. Não tá nada sujo de poeira. É porque atrás da gente tem um vidro que ele tem dois vidros, né? Um do lado do outro. Porque aqui é um aquário, pra não vazar som. E aí, quando dá umidade, o vidro fica aqui, meio embaçadinho. Mas não é sujeira, gente. Aqui é tudo limpinho,
1: então
2: tá?
1: Então dá pra limpar, né?
2: Dá pra limpar.
1: Galera, manda áudio no arroba, Mix Tudo na Mix. Inclusive, Caco, deixa eu ver um negócio aqui. Eu tô querendo. Ó, chegou uma mensagem aqui, o Dr. Fábio, ele falou o seguinte. Giza, sou apaixonado pelo programa e por vocês. Sobre o tema de hoje, eu tenho uma tia que ela adora saber o preço de tudo que qualquer pessoa faz. Enfim, o quanto a pessoa ganha. E ela fala sem nenhum senso, sabe? Tipo assim, Caco, quanto você tá ganhando na Mix? Ô, Caco, quanto você pagou no teu carro novo? Ô, Caco, quanto você paga de aluguel? Você não acha isso inconveniente? Na boa?
2: É, o filtro da discrição, ela não tem.
1: Então, cara, e a tia dele? E ela fala isso assim, ó, poucas. Não tá nem aí, entendeu? Agora, deixa eu ser o inconveniente. Nesse momento, eu vou entrar agora no nosso arroba MixTudoNaMix. Eu quero saber se a gente bateu 50 mil inscritos. Peraí. Olhando aqui, meu Deus. Faltam 300 seguidores, seguimores, gizamores, cacumores. Entra agora no arroba MixTudoNaMix. Segue a gente lá. Será que a gente bate, Caco, 50 mil seguidores hoje no nosso Instagram? Porque o nosso YouTube tá crescendo,
2: muito. Eu acho que vai chegar, hein? Tá próximo.
1: Eu vou ser inconveniente de pedir na cara. Sigam a gente no arroba MixTudoNaMix. Eu vou ser inconveniente também, porque eu quero saber o seguinte... 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E eu tô curiosa pra saber qual é a boa de hoje. Pode ser inconveniente, Fabi. Fala a verdade na cara do brasileiro, tudo bem?
3: Boa noite, Giza.
1: Boa noite.
3: Vamos lá, eu vou trazer uma dica hoje muito legal. Mas o que é inconveniente, eu vou trazer uma dica sobre saúde.
1: Tá bom.
3: Por incrível que pareça, nossa vida financeira, ela tá ligada à nossa saúde, né? Porque às vezes a gente acorda com... Me se sentindo meio doente, e isso é muito inconveniente.
1: É muito inconveniente.
3: Porque a gente tem lá... que matar um leão por dia e tudo mais, aí você acorda se sentindo febril, com dor de garganta, cheio de coisa pra fazer, aí você fala, vou no médico. Só que você pensa, eu vou perder o dia inteiro lá no pronto-socorro, vai que eu pego, sei lá, uma gripe, pioro, né? Então, sem contar que você também acaba exposto a outros vírus, pode contaminar outra pessoa, enfim.
1: Isso é verdade.
3: Muitas vezes, quando a gente acorda com esses inconvenientes assim, se sentindo meio doente, é uma coisa simples, é uma coisa fácil de resolver, não é? E aí, Giza, se você, de repente, vai no pronto-socorro, você acaba aí aumentando até a fila do hospital.
1: Isso é verdade.
3: Já aconteceu com você?
1: Mas muito, muito.
3: Pois é, mas eu vou te trazer uma novidade que eu tenho certeza que você vai ficar bem, bem empolgada.
1: Ai, eu quero saber.
3: Você, a gente sabe que a pandemia trouxe aí uns aprendizados pra gente que, sobre a eficiência da telemedicina. Né? Dá pra gente resolver muitas situações. 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
3: 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Aí você me pergunta, mas o que é o cliente Epic?
1: É, né? Explica pra gente.
3: 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E é essa novidade que parece inconveniente no começo, mas é um presentão, né?
4: Nossa,
3: no final,
4: tem coisas que a gente pode resolver antes que se torne inconveniente. Você viu que a Fabi já trouxe uma baita sugestão hoje. E se você quiser saber mais, tem como, né? Porque às vezes no rádio a pessoa tá dirigindo, sabe, Fabi? Fica assim, mano, eu queria muito ter anotado, eu queria mais informações sobre isso. É claro que a gente vai disponibilizar um canal pra você, né, Fabi?
3: Sim, se você tiver alguma dúvida, só mandar um e-mail pra gente, não é da sua conta, @picpay.com. 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
4: Legal.
3: 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Giza, vou deixar de ser inconveniente
4: aqui.
3: Não,
4: você não é.
3: E vou deixar vocês.
4: Pelo amor de Deus, Fabi. Volta amanhã. Mas, aliás, volte sempre. Você não é inconveniente, muito pelo contrário. Você ajuda a gente a não ser inconveniente muitas vezes, viu? Com o nosso dinheiro, com a nossa família, com as nossas responsabilidades. Então, isso vale muito pra gente. Lembrando que ela passou o canal aí pra você poder mandar perguntas, dúvidas, mas também, galera, fica à vontade pra maratonar. Todos os dias a Fabi tá aqui com a gente e os programas eles ficam no youtube.com/mixtudonamix também, né? 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Fabi, obrigada, viu? Amanhã você volta.
3: Um beijo pra você, com certeza tô de volta amanhã.
4: Beijo!
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1: Sobre pessoas inconvenientes. Ô, Caco, teve
2: não,
1: uma...
2: Não vou deixar você concluir, porque vocês não deixaram concluir.
1: É que
2: vocês
1: não
2: foram
1: dá.
2: Inconvenientes comigo, eu vou ser inconveniente com você.
1: Mas
2: não
1: calma.
2: Vou deixar você terminar de falar.
1: A Nath Valentim, sabe o que ela falou? Fala uma verdade, falem a verdade. Fazer live no YouTube é inconveniente porque vocês precisam se arrumar. Aposto que só na rádio...
2: Mas,
1: vocês se... viriam mais bagunçados. Não, quando era só rádio, vocês não têm noção. Quando não tinha live, eu chegava aqui, de perto eu tava feia. De longe parecia que eu tava perto. Mas... tão bagunçada que eu vinha de pijama. Uma vez eu vim de pijama.
0: Pô, mas peraí.
1: Eu vim de pijama.
0: Bem.
1: Eu vim de pijama.
0: Ela falou uma parada que
1: eu
0: assim.
1: Eu vim com a calça rasgada.
0: Eu lembro dessa cena. Lembro.
1: É,
0: que inclusive a gente olhou assim e falou: mano, tem uma polpinha saindo. Isso é inconveniente.
1: Isso
0: você é falar na frente de todo mundo que você tem uma
1: gente,
0: polpa da bunda
1: isso
0: aparecendo.
1: Aconteceu, viu, Yas? Não é da tua época, é. Não, mas a minha calça rasgou
3: a
1: e eu não tinha
3: era
1: visto.
3: Nem viva ainda.
1: Mas sabe o que que era? O meu popô era muito grande. E aí acabou saltando e a galera viu. Porque se eu tivesse essa bunda seca, isso não aconteceria. Vamos de áudio? A gente tá muito louco
0: não,
1: hoje.
0: Não, é que você. Sei lá.
1: Cara, que loucura esse programa. Sobre inconveniente, pessoas inconvenientes. Você lida como com pessoas inconvenientes? A Polônio, a nossa ouvinte, entrou aqui na live e falou assim. Que é, a gente brincava assim. Ela fazia tempo que não aparecia aqui. Ela falou o seguinte na live, que com pessoas inconvenientes, ela finge demência ou manda pra aquele lugar. E aí eu me vi nesse lugar, sabia? Tipo, quando alguém é muito inconveniente comigo, eu fico com aquele sorriso congelado, assim, ó. Só vou subindo a janelinha. Tipo, mano, que sem noção, mano.
0: Puta, então posso contar a que vocês me interromperam?
1: É porque a gente queria que você contasse aqui, cara.
0: Ah.
1: Poxa, cara.
0: Eu tava lá fazendo meu elíptico feliz e contente,
1: gente,
0: no meu
1: prédio. Gente, vocês conseguem imaginar o Caco fazendo elíptico
0: é
1: na boa?
0: Legal,
1: entra na
0: é
1: live.
0: Tipo, é tipo correr flutuando, você não tem impacto.
1: Tipo, é pra cá.
0: Mano, trabalha bem o glúteo, posterior de coxa, a entradinha aqui. Você quer ficar com aquele vinco aqui no abdômen, meu irmão?
1: Elíptico.
0: Faz elíptico, é isso.
1: Então, conta.
0: Aí eu tô lá aqui, ó, todo felizão com meu fone de ouvido fazendo elíptico. Aí, tava sozinho na academia, chega uma Keri.
1: Uma Keri chegou.
0: Chegou uma Keri. Ela vem assim no meu ombrinho, ó.
1: Ela cutucou o bobo.
0: Cutucou. Eu tava aqui, olhei e falei, pois
1: foi,
0: não.
1: Cara?
0: Pois não. Ela fez assim, um sinal, tira o fone.
1: Por favor.
0: Por favor. Eu falei, mano, a mina tá azedando o meu roupa. Beleza.
1: Azedando
0: beleza.
1: O leite. Uhum.
0: Mano, tipo, botou o pé do frango na minha janta, entendeu?
1: Aham. Uhum.
0: Aí eu tirei o fone. Oi. Ai, você pode parar com esse exercício?
1: Oxi.
0: Eu falei...
1: Oxi.
0: Mas por quê? Ela falou, não, é que tá fazendo um barulho que tá me incomodando.
1: Ah, não.
0: Eu falei, se tá te incomodando, Keri, você não tem um fone?
1: Coloque você um fone.
0: Ponha um fone e continue o seu treino e não me atrapalhe. Botei o fone de volta, continuo fazendo elíptico e literalmente fiz assim. Eu primeiro fechei o vidro, eu fiz aquele...
1: O vidro.
0: Vidro manual,
1: é.
0: Na manivela.
1: Na manivela.
0: Aí depois eu peguei assim, eu até tirei a mão ali do elíptico.
1: Do elíptico?
0: E fechei a cortina.
1: E ela saiu crindo.
0: Não, e ela ficou olhando com uma cara de B. Pra não falar o restante.
1: Gente, tem gente que realmente acha que o mundo gira em torno, né? Em torno da pessoa.
0: É.
1: Que loucura, cara.
0: Olha, não posso falar.
1: Eu vou ter que ter pro intervalo. Eu acho isso inconveniente.
0: Eu também acho.
1: É verdade.
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0: Faltou você falar com a voz do Zacarias.
1: Ele não então... falou no ar?
0: Pronto, tá pago. Tá, Fernando Farina, Reuel Maciel, Neuza Rodrigues, o Bruno Benedito, quem mais aqui? A Nath Valentine, Jefferson Silva, Banda Soul, de sempre com a gente aqui também, o Vitor Hugo, Lucas Costas, da Luca hora, BT, né? Um, dois, não sei o que lá, das quantas, Vinícius Sim. Lopes, é muita gente chegando, Olha, cara.
1: Mas ó, a galera falou, graminha, sim, é porque a gente ganhou um canal novo, então quem tá chegando são as nossas graminhas do amor, né, que tá ajudando o canal a crescer. Então, se você tá chegando agora, tá se inscrevendo no

0: conversar com vocês. Já pensou? É um luau do Mix Tudo? Vamos de áudio?
1: Bora!
0: Pessoas inconvenientes,
1: agora.
0: Vamos lá.
2: Salve Giza,
0: oi.
2: Salve Caco, aqui é o Félix. Tem sim, sempre tem alguém inconveniente, né? Se for amigo próximo, eu dou ele na alta e jogo. Pô, mano, tá vacilando, ninguém te perguntou isso aqui não.
1: Não,
2: se for alguém que a gente não conhece, eu digo assim, peraí, alguém pediu tua opinião e eu quico com isso. O que é que tu tem a ver com isso?
0: Você tem com isso, né?
2: Aqui é o Félix de Manaus e realmente tem gente que não se toca. Tem um que a gente corta todo dia ele pra ver se ele aprende e parece que ele faz proposta.
0: Né? Cara.
2: E aí tem hora que a gente levanta da mesa e vai embora. Valeu!
0: Então, tem duas pessoas, assim, pra mim, dois tipos de pessoas inconvenientes, pelo menos que eu lido na minha vida ou já lidei, que pra mim, assim, cara, é demais. É batata.
1: Qual?
0: A pessoa que quando você desarma ela, tipo, a pessoa fala uma parada inconveniente, você fala, mano, você tá tirando. Quem pediu a sua opinião? Na boa, essa pessoa geralmente ela chora, ela se vitimiza, ela fala que não foi a intenção, que ela falou sem maldade. Essa é uma pessoa, né?
1: É.
0: A outra pessoa é aquela que não tem noção nenhuma e continua fazendo. Vocês já repararam isso?
1: Pô, posso falar? Seria psicologia, psiquiatria ou de repente um psicanalista?
0: É, eu não sei, eu
1: todos
0: acho que todos.
1: A Yas falou que pode fazer uma tríade, assim, de repente ele se consultar com os três ao mesmo tempo.
0: É, isso aí.
1: Funciona?
0: Sandra Gouveia, pela primeira vez na live, beijo, vai se inscrevendo no canal, vem ver o Caco, a gente é da hora. Inclusive, a gente adora que vocês colhem com a gente aqui pra trocar uma ideia. Vamos de áudio.
3: Oi, Giz. Oi, Caco. Tudo bem? Então,
1: tudo
3: vou falar uma situação inconveniente que eu passei hoje, inclusive.
0: Ai, meu Deus.
3: Tô no processo de emagrecimento, eu tô ralando muito. Tô indo pra academia duas vezes ao dia, tá? De manhã e à noite, antes e depois do trabalho. É, tô me reeducando, a minha alimentação tá bem diferente. Então, assim, tô ralando, passando por esse processo. E sempre as pessoas querem desvalorizar esse trabalho.
0: Total.
3: Obesidade é uma doença, mas no momento eu não estou tomando remédio pra emagrecer, porque eu não posso. Só que uma colega de trabalho hoje me abordou e falou, nossa, mas o que você tá fazendo pra emagrecer? E eu falei, não, eu tô indo pra academia. Eu tô me reeducando. Então ela, não é só isso não. Eu falei, uai, mas eu tô indo pra academia duas vezes ao dia, tô me reeducando. Não é só isso não. E me deixou falando sozinha, como se as pessoas sempre quisessem desvalorizar todo o seu esforço. Não tenho problema nenhum se eu estivesse tomando remédio, eu só não estou tomando porque eu não posso. Mas as pessoas sempre querem achar alguma coisa pra te desmerecer, pra te desvalorizar. E eu fiquei chateada com essa situação, porque eu sei o tanto que a minha esteira tá inclinada.
0: Nossa.
3: E é isso, um beijo.
0: Ai, que ótimo.
1: Posso falar? Você tem todo o meu apoio do mundo. Corre atrás, que com certeza isso vai ser uma mudança muito positiva na sua vida e você tá no caminho certo. Mas aconteceu uma coisa parecida comigo, sabia?
0: É.
1: Eu tive uma fase que eu larguei, chutei o balde mesmo e falei,
0: todo
1: nem quero buscar.
0: Todo mundo tem, gente.
1: Tem.
0: Entenda uma coisa, ninguém gosta de estar acima do peso. Não é confortável pra ninguém, porque a gente tá falando aqui de saúde, entendeu? Então, shut up, fica quieto, para de falar da vida do outro, cara.
1: Esse tipo de detalhe você não fala.
0: É.
1: Tamo combinado?
0: Exato.
1: E a gente tava brincando aqui até agora, mas acho que uma das coisas que realmente incomodam as pessoas são pessoas intrometidas que realmente vai pegar no detalhe físico, vai pegar no detalhe de uma situação, vai pegar no detalhe emocional da outra pessoa. Então assim, se você acha que o teu comentário não vai somar na pessoa, não fala nada, fica quieto. Mas aconteceu comigo, Kery, uma época que eu tava quase batendo 3 dígitos, faltava assim meio quilo pra eu bater 100 quilos. Tem 1,77m, né? Treinei, enfim. Mas eu estava bem acima do meu peso. Porque eu não estava numa fase legal, né? Não estava estimulado com trabalho, não estava estimulado com exercício, com dieta, nada.
0: São fases da vida.
1: Fase, tava eu fumando que nem, não posso falar aqui.
0: Um sapo?
1: Não, se fosse isso, tava bom.
0: Tava ótimo.
1: Mas assim, comendo fast food, tomando refrigerante, a torta é direita.
0: Chutou o balde.
1: Chutei o balde. Aí eu comecei a correr atrás. E aí fui pra uma clínica, que inclusive o Valtão abriu, que já veio aqui, uma clínica de emagrecimento super séria. Fiz todo o tratamento, fiz toda a dieta, acompanhamento. Pô, emagreci assim, cara, fui de quase 96 quilos, eu fui parar em 82. Foi um baita de um resultado, né? Aí cheguei todo mundo, nossa, que legal, cara, pô, como você emagreceu, como é de bom te ver bem, as pessoas positivas. Aí uma amiga de uma amiga da minha mãe chegou e falou, nossa, tudo bem, tomando um Mounjaro.
0: Desvalidando, né?
1: Aí eu fui olhar pra ela assim, minha mãe é pistola, né? Minha mãe é da Itália, aquelas que, mano, já manda na lata. Eu segurei a mãozinha da minha mãe e assim,
0: Não fala nada.
1: E aí eu pensei, eu falei, pô, cara, eu me esforcei tanto, corri atrás, fui atrás da minha saúde. O primeiro comentário que a pessoa faz é assim, também tomando Mounjaro.
0: Gente, fala, as mano, pessoas gostam de desvalidar,
1: cara.
0: O outro. E ainda tem aquela galera que olha e fala assim, nossa, Caco, tá doente, não é?
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1: Faltando 3 para as 7, Justin Timberlake com Mirrors. E hoje a gente tá falando sobre pessoas inconvenientes. E aí, cara, a resenha rolou monstra aqui na live, no youtube.com/mixtudonamix, sobre a aparência das pessoas. Caco, uma vez eu li que as pessoas, cara, que gostam muito de cuidar da vida das outras, é porque elas preferem cuidar do problema do outro que o delas mesmo fica embaixo do tapete. Elas são incapazes de cuidar de si, da sua vida, das pessoas que ali lhe convém, pra cuidar da vida dos outros, que é mais fácil. Esse é o primeiro ponto.
2: Entendi. Então é aquele tipo de pessoa que aponta um dedo, mas tem 3 pra ela?
1: É, tipo, ah, não, vou cuidar da vida dos outros, porque da minha eu não consigo cuidar, então dos outros não vai me frustrar tanto.
2: Ou que a vida dela é muito desinteressante, ela tem que ficar dando pitaco na vida alheia.
1: Exato. Agora eu vou te falar, fazer uma pergunta pra você, pra Yas, pra quem tá na live, pra quem tá no carro agora ouvindo. Cara, como que a gente chega no mundo sozinho, não é?
2: Nossa, eu ia falar uma besteira aqui, cara.
1: É pelado,
2: não,
1: né?
2: Não é uma besteira, pelado, eu ia falar a verdade, pelado, eu ia chegar pelado.
1: Pelado e sozinho. E a gente morre também o quê? Sozinho. A vida que a gente cola aqui pra viver é sobre quem? Sobre nós.
2: Sobre nós.
1: Por que que as pessoas querem cuidar da vida do outro? Por que que como o outro anda, como o outro se veste, se o outro tá gordo ou tá magro, incomoda a pessoa que não tem nada a ver com isso? Fica a reflexão, vamos de áudio.
2: Bora.
1: Vambora.
3: Oi, Caco, tudo bem?
2: Salve.
3: É, Cláudio falando aqui do Rio de Janeiro, tô aqui no canto da Barra, bem complicado. É, mas vamos ao assunto.
1: Vamos.
3: É, tenho um conhecido na família, não vou falar o nome, pode ficar chato, que tem uma mania feia de ficar perguntando o preço das coisas. Isso tem coisa mais inconveniente que isso?
1: Nossa.
3: Tu tá com uma roupa legal, tá com um tênis legal, o cara vem e fala, pô, tênis bacana, quanto foi? Pô, tu tá com um carro novo, o cara, porra, quanto foi?
1: Nossa.
3: Já dei uns passa fora nele, cara, mas o cara é sem vergonha. Tá sempre tomando passa fora, sabe qual é? Enfim. Tem coisa mais inconveniente do que esse tipo de pessoa.
1: Não tem, eu acho que...
3: Um abraço aí.
1: Ficou o recado do nosso ouvinte, você entendeu? Para de perguntar o preço das coisas de pessoas. Aluguel, casa, carro, roupa, quanto você pagou, não te interessa. Vamos já.
2: Bora.
1: Agora a gente tá...
4: Fala, Giza, Caco. Oi. Tudo bem?
1: Oi.
4: Meu nome é Amanda, falo aqui de Guarulhos. Eu tenho uma pessoa inconveniente que aconteceu esses dias, inclusive. Não sei se ela não vai ouvir.
1: Conta aí.
4: Mas é onde eu trabalho. E aí eu mudei a cor do meu cabelo. Eu era loira, loira, loira, platinada. E aí eu mudei e dei uma escurecida. Fiquei mais pro dourado e tal. E aí eu tô plantando num determinado dia. E acabei indo em outro dia fazer um extra num plantão. E aí a pessoa me viu e falou, nossa, o que aconteceu com você? Que seu cabelo tá laranja em cima, loiro embaixo, na frente de todo mundo.
1: Ah, não,
4: e tipo, eu tô amando meu cabelo. Eu mudei e adorei. E aí eu olhei pra cara dela assim, falei, não é, é assim mesmo. Aí ela, e a minha vontade era falar, e o seu? Né? Aí, primeiro olha pro seu cabelo pra depois falar do meu.
1: Mas sabe que é o doido? Cara, as pessoas têm que ter, assim, mano, tem que ter um desconfiômetro mesmo. Porque geralmente a pessoa que ela dá opinião sobre qualquer coisa na nossa vida, o ideal é a gente ignorar, porque provavelmente a gente não admira essas pessoas.
2: É.
1: Se você não admira essas pessoas, literalmente, nanana e anda, entendeu? Só que incomoda mesmo. As pessoas têm que ter um bom senso, né, de não ficar opinando na vida da gente.
2: Eu acho que é um filtro, né? Que tem algumas pessoas que vieram sem esse filtro, mas acho que dá pra você desenvolver ele ao longo da vida.
1: O Mixtudo fez esse programa hoje pra ajudar aí, ó. Com você aí, ó, que tá sendo inconveniente.
2: Eu perdi o filtro um pouco aqui e eu dei uma desabafada quando a gente tava na live. Mas se você não colocou, a gente perdeu, tudo bem.
1: Exatamente, mas depois fica salva lá no YouTube, tá? A gente tem que ir embora, hein, sabia?
2: Ah, não vai embora.
1: Aí a gente descobriu que o programa acabou agora mesmo. Ela olhou pro relógio e falou, não acredito. Quer mais um? Então vai. Vamos atender aí.
5: Fala, turma da Mix. Adoro vocês, cara. Adoro a Giza, adoro.
1: Que da hora.
5: Adoro o Caco, acho que são pessoas fantásticas aí nesse horário das 6 aí. Eu venho. Valeu. Hoje eu tô em casa, dá pra me mandar esse áudio aqui.
1: Bonitinho!
5: E ó, o que mais é importuno aí pra mim aí é a turma que sabe que a gente não gosta de um certo assunto e vem tratar sobre esse assunto com a gente. Mas é só pra provocar.

0: Aí a gente tem que ter o controle de manter a calma. É isso aí.
1: Respira, meu amigo. Valeu. Obrigada, viu? Continue com a gente aqui sempre.
2: Eu falo ou não falo?
1: Fala, porque o programa acabou.
2: Não vou falar.
1: Não, você vai falar.
2: Ele falou de um assunto que você não quer tocar. É tipo comigo quando vou falar de NX Zero, entendeu?
1: Você não quer falar de NX Zero?
2: Tem hora que eu não quero falar. Ah, a banda acabou, né? Eu falo, pô, meu irmão. Pô, você já chega falando isso aí.
1: Mas a banda acabou?
2: Então, tá vendo? Você foi inconveniente agora.
1: Ô, Caco, mas por que que acabou?
2: Então, mas por que que vocês pararam?
1: Pô,
2: cara, posso falar? Se você tá me ouvindo no Brasil inteiro, não me faça essa pergunta. Pronto!
1: Pronto, falou! Caco falou. Depois disso, quer que eu termine o programa?
2: Por favor.
1: Vou nem falar pra galera.
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4: Bora com informações da Avenida Washington Luiz, trânsito complicado para quem segue no sentido do centro, parando a Vitor Manzini, região da Ponte do Socorro, reflexo de uma colisão envolvendo carro e moto na altura da rua Olavo Bilac. Faixa já foi liberada, mas o que ficou foi a lentidão pelo trecho. 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

desses sons, né? Mas na verdade eu queria saber qual é o seu som preferido. Aquele que dá match na hora que você ouve aqui na Mix. Você fala, cara, a Mix leu meu pensamento. Nem vou ler pensamento, você precisa mandar um áudio, porque daqui a pouquinho vai começar mais uma edição do Pede no Zap. Demorou pra você mandar uma mensagem dizendo quem é você, de onde você tá ouvindo a Mix e esse som bacana pra me ajudar a fazer a programação das 8 às 9. Todos os sons que a gente ouve no Pede no Zap são os que chegam para o 11 983 40. Então já manda sua mensagem, coloca seu som 10 de 10 aqui na programação da Mix. Todo mundo vai ficar feliz. E além de você mandar essa mensagem de voz pro 11 983 40 8000, quem sabe você leva um presentão hoje. Esse kit da Mix tem copo e eco bag. Bora levar os presentes, né? Da hora, viu? É da hora os presentes, super úteis. Manda o nome completo, mais a hashtag Kit Mix. O zap é o mesmo. Bora então? Vou contar contigo. Me ajuda nessa noite. 11...

0: Nota 10 de 10, Boingo Oingo, né? Brincadeira. Oingo Boingo Stay, gostou, né? Vai gostar mais das músicas que a gente vai tocar daqui a pouquinho. Aliás, seria muito bacana a gente tocar o teu som preferido. Bota ele aqui na programação da Mix, porque vai começar o Pad no Zap. E o nosso Zap é o 11 98340 8000. Manda já mensagem de voz dizendo quem é você, de onde você tá ouvindo a Mix e esse som bacana pra gente ganhar a noite de quinta-feira. Quase sextou, minha gente, manda ver. Eu tenho uma boa notícia pra você, Wallace Marcolino. O final do seu celular é o 3182, então é contigo, papo, meu nobre. Você levou o kit da Mix com copo e eco bag. Parabéns, presentes da hora, tá? Nossa equipe Nota 1 Milhão vai entrar em contato contigo.
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0: Ó, quem pode, pode. Gente, o Green Day acaba de lançar uma TV exclusiva da banda. Sim, os caras podem, né? A banda lançou a Green Day TV, ou Green Day TV, é uma TV gratuita e 24 horas que tá rolando no YouTube com conteúdos inéditos. Essa programação da Green Day TV, ou Green Day TV, conta com uma programação que vai desde clipes da banda, tem apresentações ao vivo dos caras e até

0: Brasil. Da hora, né? A ideia do Green Day com o lançamento dessa Green Day TV é celebrar os 30 anos de carreira da banda. Vamos assistir a TV? Então vai lá no nosso site, tá lá, tudo bonitinho. radiomixfm.com.br.
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7: Olha, a marginal do Rio Pinheiros ainda segue com complicações para você que está na direção da Castelo e do Cebolão. Da Ponte Estaiada até a Ponte Eusébio Matoso tem muita lentidão pelas duas pistas. Não melhora nem um pouco, mas tem caminho alternativo, como o Dr. Chucro Zé Demberini funcionando melhor. 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
0: Boas noites, queridos todos. Espero que essa noite de quinta seja a melhor de todas. Se depender de nós aqui na Mix, já é. Essa programação que a gente faz com carinho pra você. E agora, tá na sua responsa, tá nas suas mãos. Sim, sente, sente a pressão. Você vai ter que colocar as músicas até as 21h. É o pede no zap. Já tem o nosso número aí na sua agenda? Anota se não tiver, é facinho de decorar. É um 11 983 408 mil. Manda aqui pra mim uma mensagem de voz. Todo dia você manda uma. Abusa desse microfoninho aí do zap. Eu quero saber quem é você, de onde você tá ouvindo a Mix e essa música, pra todo mundo ficar feliz. Vamos começar o programa hoje com a representação da fofura na Terra. Pede no zap pra baixinho, sente.
2: Olá, Rádio Mix. Boa noite.
0: Que
2: aqui
0: linda.
2: É Liz. Eu sou de Campina Grande, na Paraíba.
0: Tá.
2: Eu tenho 9 anos, sempre escuto a Mix.
0: Ah.
2: E eu sempre quis pedir uma música.
0: É.
2: Eu queria a música Expresso, de Sabrina Carpenter.
0: Esperta demais!
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0: 7, um céu cheio de estrelas, a Sky Pop Stars. Opa, chegou agora, tá rolando,
1: ó. 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
0: Chega aqui na casa da Mix, através do zap, que é o 11 98340 8000. Faça como a Carmen, ela mora na cidade de Alvorada, no Rio Grande do Sul. Bate! Andresa tá em Maceió, o Ivanildo tá em Pernambuco, quanta gente bacana no Brasil inteiro. Não mandou a mensagem de voz ainda, manda. Faz assim, ó.
2: Que eu lanço o Washington Reed de Belo Horizonte. Toca pra mim Nirvana, com as Rare. Obrigado, Mix.
0: Toco agora.
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0: A gente que agradece.

0: Perfeito, por uma música maravilhosa dos anos 80 da banda Blitz, mas aqui com a galera gente boa da Planta e Raiz, a Dois Passos do Paraíso.
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0: Boa noite, Ismael. Ismael disse que é paulista, mas tá perdido em Maceió. Na verdade, tá curtindo em Maceió, né, querido? Abração, obrigado pela companhia. O Felipe tá na Zona Leste de São Paulo, o Carlos Eduardo tá em São Caetano do Sul. E você, tá por onde? Me conta numa mensagem de voz pedindo teu som no 11 983 408 mil.
2: Boa noite, Rádio Mix. Boa. Meu nome é Sabrina, sou de Gravataí. Toca aí pra nós qualquer uma da Britney Spears, valeu.
0: Essa aqui, ó.
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1: Mixa 8h25, Drake fez o show porque você pediu. Mandou One Dance. E que música que a gente vai tocar? O seu som, nota 10 de 10, qual é? Conta pra gente numa mensagem de voz aqui pro 11 983 408 mil.
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0: Programa feito pelo melhor ouvinte do Brasil, que manda um áudio pedindo som aqui pro 11 983 408 mil. Pronto, é a tua vez.
2: Salve Mix, e aí? É o Cláudio, motorista de aplicativo da cidade de São Paulo, especificamente Pico de Jaraguá. Toca pra nós aí uma Ramones.
0: Ah.
2: Abraço.
0: Nunca decepcionam motoristas por aplicativo e as motoristas por todo o Brasil. Obrigado. Agora bota o capacete que lá vem pedrada.
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0: Mix, faltam 20 minutos para as 9. O Alexandre Magno Abraão, carinhosamente para sempre, a gente vai lembrar como Chorão. Charlie Brown Jr., como tudo deve ser no
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0: Pede no zap, nosso zap. Marca aí na agenda se não tem, porque esse número, eu vou dizer para você, só abre caminhos. 11 9 8 3 4 0 8 mil, aquela mensagem de voz dizendo para mim, manda uma mensagem de voz aqui para Mix, falando o som que você quer curtir pra gente ficar feliz, eu tocar aqui, faz a programação. Geraldo tá em Criciúma, Santa Catarina, tá na nossa sintonia fazendo aqui a nossa carona diária da noite. O Pablo tá em Belém do Pará. O Paulo tá em Catanduva, interior de São Paulo. O Sandro tá em Cariacica, no Espírito Santo. Rapaz, é o Brasil inteiro, não tem pra ninguém não. Ouvinte da Mix é o melhor.
2: Boa noite, galera da Mix.
0: Boa.
2: Eu me chamo Edgar, motorista de táxi em Juiz de Fora, Minas Gerais. Eu gostaria de ouvir Backstreet Boys com a Long Days Love. Boa noite, galera.
0: Boa noite, obrigado pela carona e a todos os motoristas de táxi desse Brasil.
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0: novembro aqui no nosso país de Mamãe Noel. Ela vai fazer o show de Natal dela aqui, rapaz. Ó.
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0: Muita gente legal chegando aqui, mandando mensagem. Tu não fez ainda, tá perdendo a oportunidade de colocar sua música aqui na programação da Mix. Zap é o 11 983 408 mil. Que música que você quer ouvir? Conta pra mim numa mensagem de voz assim, ó.
2: Fala, galera da Mix. Aqui é o Jefferson, motorista de aplicativo na cidade de Serra, Espírito Santo. Gostaria de ouvir a música, o Fall Out Boys, Dance Dance.
0: Boa! Jefferson, e a todos os motoristas e as motoristas, 5 estrelas pra vocês. Obrigado pela carona na Mix.
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0: Mix, falta 1 minuto e meio para as 9.
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0: Essa versão desplugada do som da Ed Sheeran é incrível, né? Pediram, a gente tocou. Gente, boa, amanhã sextou, né? Me diz aí numa mensagem de voz já pra gente rolar amanhã, já pensando no programa de amanhã. Que música pra você tem a cara do final de semana, que representa pra você o final de semana? Que você ouviu e pensa, nossa, essa aqui, ó, show de bola, tem tudo a ver. Porque tem que ser bacana, tem o seu spice aí o final de semana, né? Tem o seu tempero, quero dizer. Então conta pra mim pra gente rolar amanhã, já pra começar o nosso esquenta. Manda aí no 11 983 40 8000. Não esqueça de falar o seu nome e também de onde você tá ouvindo a Mix. Amanhã às 8, encontro marcado.
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